0: As DIA mais avançadas, que insistem na necessidade de o poder político criar regras e fiscalização antes que seja tarde demais. A feroz competição entre as grandes companhias de inteligência artificial tem beneficiado de uma verdadeira loucura dos investidores. O crescimento de ano para ano dos gastos em infraestruturas com computadores e consumos de energia absorve os 405 mil milhões de gastos em 2025 e agora a caminho dos 1 mil milhões em valores das ações, mas que não evitam o recurso ao crédito em números igualmente assustadores. Dizem alguns que esta loucura de gastos é que está na origem dos apelos dos donos das empresas de IA para que se ponha travão e não tanto a eventual ameaça para a humanidade dos avanços dos modelos de IA. Pois, mas a tentação de venda de soluções de grande impacto, gerando receita que paguem os custos, é óbvia. De outro modo, como rentabilizar tanto investimento? Os cidadãos têm de exigir que, para se evitarem riscos de uma nova e gravíssima crise financeira ou de se criarem monstros tecnológicos incontroláveis, haja dirigentes políticos a implementar a...
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0: São 8 horas, 7 nos Açores. E vamos saber quais as notícias que marcam a atualidade. Manhã de sábado, Cristina Nascimento, quais os destaques?
1: Olá, bom dia. Bónus nas pensões não deve ser uma prática habitual, avisa um perito contratado pelo governo. Esta hora destacamos um protesto marcado para esta manhã que defende a floresta do futuro.
0: Vamos às notícias, edição das 8 na Renascença.
1: Os peritos escreveram uma coisa, o governo fez outra. O perito contratado pelo executivo rejeita um bónus recorrentes nas pensões. Menos de um mês depois da apresentação do relatório sobre a reforma da Segurança Social, o governo anunciou um novo aumento extraordinário para os pensionistas, exatamente o tipo de medidas que o trabalho encomendado pelo executivo acaba por rejeitar. O coordenador deste estudo, Jorge Bravo, admite à Renascença que as pensões mais baixas têm sido penalizadas, mas que não devem ser usadas como arma eleitoral. Por outro lado, medidas pontuais, como estes aumentos extraordinários, não contribuem para resolver o déficit do sistema, diz este especialista.
2: A situação não é nada de catastrofista nem alarmista. Este déficit, mesmo conjunto de 2 mil milhões, não é nada de extraordinário, é perfeitamente normal. Agora, se nós continuamos a alimentar a ilusão e continuamos a propor medidas que não têm suporte na respectiva fonte de financiamento, e nós temos tido recentemente variedíssimas medidas de alteração das regras de cálculo dos benefícios, das pensões em pagamento, idade de reforma, etc., que todas elas têm impacto enorme na despesa mas não têm contrapartida na receita, não é? Portanto, isso só não vem beneficiar o saldo do sistema.
1: Jorge Bravo, coordenador do relatório para a reforma da Segurança Social, numa entrevista ao programa de Economia Dúvidas Públicas, que pode ouvir na Renascença a partir do meio-dia, está também disponível no site, em podcast e no YouTube. Para mostrar a floresta do futuro, Valongo do Vogo é o ponto de encontro de um protesto que pretende mostrar ao país como deve evoluir a floresta em Portugal. À Renascença, João Camargo, da Rede de Resposta a Incêndios Florestais, diz que gostava de ver replicado o exemplo pelo país fora, que passa por acabar com os eucaliptos e plantar espécies autóctones. Defende que é esta a solução.
3: Foram áreas que foram deseucaliptadas, que foram plantadas com carvalhos, com outras espécies autóctones, mas é um bocadinho um retrato daquilo que precisamos fazer em grande escala.
1: João Camargo admite que é um trabalho difícil, na sua maioria feito por particulares e associações, e deixa críticas ao Estado.
3: São poucos hectares, ainda é muito experimental, aliás, com baixo financiamento, com muito esforço coletivo e também individual das comunidades locais. Nós precisamos de mobilização em grande escala também de pessoas e de recursos. Infelizmente percebemos que o Estado não é um ator favorável a esta transformação, bem pelo contrário.
1: João Camargo, ouvido pela jornalista Teresa Almeida, o protesto arranca às 10h30 da manhã, daqui a sensivelmente 2h30. Junto ao antigo IP5, no lugar de Salgueiro, em Valongo do Voga. O novo bispo do Algarve sonha em passar pelas paróquias todas. Em entrevista à Renascença e à Agência Eclésia, Dom Vitorino Soares revela o propósito de percorrer toda a diocese. Neste dia em que toma posse canónica, o bispo anuncia que vai dialogar com o clero para ver se é possível concretizar esta ideia.
4: É um sonho que eu tenho, que agora vou dialogar com o clero, que era de facto passar pelas paróquias todas. Primeiro, eu não acho que isso é um plano, mas esta era uma proposta de estar com os párocos, estar com as paróquias, com as comunidades, seja no litoral, seja no interior, seja paróquias mais ricas, mais pobres, mais populosas, mais envelhecidas ou mais isoladas. Não traduzi isso como um plano, mas como um sonho que eu levo dentro de mim e que vamos ver se consigo fazer nestes primeiros tempos. E celebrar a Eucaristia um fim de semana à comunidade acho que vai ser compatível.
1: Dom Vitorino Soares, Bispo de Algarve, em entrevista à Renascença e à Agência Eclésia, para ouvir na íntegra amanhã. A tomada de posse canónica do novo Bispo de Algarve está marcada para as 11h30 deste sábado na Sede de Faro. Na atualidade internacional, Donald Trump anunciou um acordo com a Dinamarca e a Groenlândia para reforçar a segurança no Ártico. O presidente norte-americano diz que Washington terá controle permanente sobre a segurança da ilha e garante que o acordo não terá custos para os Estados Unidos. O gabinete da primeira-ministra dinamarquesa confirma que o memorando deverá ser assinado na próxima semana, à margem da Assembleia Geral das Nações Unidas, e sublinha a importância do acordo para a segurança no Ártico e da NATO. A fechar, voltamos a Portugal. Ainda há bilhetes para ver hoje e amanhã a peça Macbeth, de Shakespeare, com que o Teatro Nacional Dona Maria II marcou o regresso ao Rossio depois de mais de 3 anos encerrado para obras. Em entrevista ao Ensaio Geral da Renascença, Rui Catarino, presidente do Conselho de Administração do Dona Maria, explica que a bilheteira abre às 11 da manhã, mas já há muito mais para ver no teatro neste fim de semana de festa.
5: Este sábado e domingo temos visitas guiadas em ambas as manhãs. Temos, obviamente, o Macbeth às 6 da tarde. Há bilhetes disponíveis a partir das 11 da manhã, presencialmente na nossa bilheteira. Temos o lançamento do livro com o texto da peça, isto no sábado à tarde. Temos no domingo também a estreia do Coro do Recomeço, um projeto participativo que o Teatro Nacional da Maria II cria. E temos, acima de tudo, uma grande festa de reabertura e de dar a conhecer este espaço remodelado.
1: Rui Catarino, aqui em entrevista a Maria João Costa no Ensaio Geral da Renascença, que pode ouvir em podcast Macbeth e não só no Dona Maria II. Oportunidade para ver também como ficaram as obras no emblemático Teatro do Rossio em Lisboa, Sandra.
0: Precisamente, o teatro que reabriu ontem, uma grande festa, o Rossio em festa, as imagens lindíssimas também de uma projeção que foi feita ali no Rossio, o videomapping. Portanto, deve ter sido único estar também a assistir a este momento.
1: E fica a sugestão. Icônica.
0: Completamente, sim. Fica a sugestão também para este fim de semana, mas também para todos os meses que seguem à reabertura do teatro, porque o teatro precisa e muito do público. Obrigada, Cristina Nascimento.
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2: Bom dia, edição de notícias às 8:30, primeira na manhã deste sábado 19 de setembro. Bem-vindos a mais uma edição de notícias. Está em fase de conclusão o incêndio que deflagrou ontem ao início da tarde em Airol, junto à A1, que obrigou mesmo ao corte da principal autoestrada nacional. Nesta altura e a esta hora da manhã, com 136 operacionais e 44 viaturas, trabalhos de rescaldo de um incêndio que viria a ser controlado ontem ao final do dia e que chegou a mobilizar mais de 200 operacionais, perto de 300 operacionais. O vereador da Câmara de Aveiro, responsável pela pasta da Proteção Civil, não tem dúvidas que os incêndios recorrentes em Airol não são obra do acaso e têm mão criminosa. Diogo Soares Machado analisou mais a recente ocorrência na tarde desta sexta-feira e deixou mensagem sobre os casos. A resposta dos bombeiros diz que foi mais um dia duro, triste e lamentável, com palavra de agradecimento aos operacionais que estiveram no terreno. O autarca diz que este é um caso que gera também enorme revolta e diz que não dará descanso a criminosos que vão ateando fogo nas florestas do município. E há avisos do Instituto Português do Mar e da Atmosfera para a subida de temperaturas. É uma subida gradual, em particular a máxima, que vai chegar em algumas zonas do país aos 35, 38 graus. No litoral norte, no centro, com umidade relativa do ar também em valores inferiores a 20-30%, o que significa o aumento do risco de incêndio. O aviso da Autoridade Nacional de Emergência e Proteção Civil está dirigido aos comportamentos, atitudes que devem ser tomados neste tipo de circunstâncias, uma vez que o grau de risco sobe consideravelmente. Fim de semana festivo com a celebração em honra de Nossa Senhora dos Navegantes. O Forte da Barra é o epicentro da celebração, que se desenrola em 2 dias, sábado e domingo. A festa arranca hoje com animação musical ao longo da tarde. Amadeu Mota Show às 5 da tarde, Ritmo Douro às 22. Depois, no domingo, o dia principal da festa, o dia da procissão na Ria, com acolhimento aos arranjos folclóricos ao final da manhã, perto da Junta de Freguesia. Depois, às 2, depois do almoço, a procissão da Igreja da Calda Vila até ao Cais Bacalhoeiro e, a partir das 14:30, esse percurso, essa procissão na Ria, com passagem por São Jacinto, chegada ao Forte da Barra, onde haverá a Missa Campal. Às 18 horas, a atuação da Filarmónica Gafanhense e, às 18:30, o Festival de Folclore, com o Rancho de Campo, no Valongo, o Grupo Folclórico Passos de Silgueiros de Viseu e o Etnográfico da Gafanha da Nazaré. A fechar a festa, à noite, 22 horas, Grupo Musical ADN, para fechar as celebrações deste ano. Beira-Mar e Belenenses protagonizam um jogo entre históricos na Taça de Portugal e vão homenagear figuras históricas comuns aos dois clubes. É uma iniciativa que está assumida pelas duas direções. Este sábado, a partir das 5 da tarde, com romagem ao Cemitério Central de Aveiro, poucas horas antes das equipas a disputarem no Estádio Municipal o 50º encontro da história entre os dois emblemas, a contar para a segunda eliminatória da Taça de Portugal. Jogo marcado para as 20 horas. Nos homenageados estão Mário Duarte e Francisco Val Guimarães, figuras marcantes da história destes dois clubes. O momento vai contar com a presença de familiares dos homenageados, também com o historiador aveirense Teixeira Homem, autor de livros sobre a história do desporto em Aveiro, depois da romagem ao cemitério, convívio entre as direções dos dois clubes e um encontro que vai seguir depois para o jogo dentro de campo a partir das 20 horas, partida com transmissão no Canal 11. O Iliabão apresenta-se aos sócios este sábado em jogo com o Sangalhos. É uma partida entre equipas do mesmo escalão, com plantel renovado e novo treinador. O conjunto de Ilhavo mostra-se aos adeptos. A partida está marcada para as 18 horas. Acontece no pavilhão municipal Capitão Adriano Nordeste. Bilhetes a 6 euros para não sócios. Entrada gratuita para alunos do agrupamento de escolas. A proposta para uma iniciativa que mobiliza o universo Iliabum. A Orquestra das Beiras apresenta o concerto da Academia de Verão, Voa Voice and Opera Academy. É uma Academia de Verão dedicada a cantores de ópera. Reúne um grupo de cantores que, em duas semanas de trabalho artístico de alto nível, trabalharam em masterclasses intensivas, um trabalho que vai terminar na apresentação de uma versão intimista de La Bohème, da ópera La Bohème de Puccini, versão de câmara que foi trabalhada pela orquestra com direção musical de Ian Vierzba, com a direção artística e pedagógica de Sofia Marafona. Apresentação no Teatro Aveirense esta noite, 21h30, e amanhã a partir das 5 da tarde.

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1: Os incêndios florestais não destroem apenas árvores e paisagens. 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

0: bom dia, são agora 9 horas nos Açores. E vamos saber quais as notícias que marcam a atualidade. Cristina Nascimento, bom dia.
1: Olá, bom dia. Um especialista defende a revisão do cálculo das pensões para acabar com injustiças. PCP quer mais explicações do governo sobre o negócio da Rena.
0: Manhã de sábado espera-se um dia de calor, céu limpo em todo o país. Vamos às notícias na Renascença, edição das 9, com Cristina Nascimento.
1: Abre-se a indicação de um sismo na zona fronteiriça entre o Peru e o Equador, um sismo sentido na última hora. De acordo com a agência Reuters, o abalo atingiu os 5.5. Não há até agora registro de danos materiais ou humanos. É uma informação que vamos continuar a acompanhar e da qual daremos conta caso se justifique. O perito contratado pelo governo rejeita bónus recorrentes nas pensões. Menos de um mês depois da apresentação do relatório sobre a reforma da Segurança Social, o governo anunciou um novo aumento extraordinário para os pensionistas, exatamente o tipo de medidas que o trabalho encomendado pelo Executivo rejeita. Noutro plano, o coordenador do estudo, Jorge Bravo, defende a revisão do cálculo das pensões de forma a acabar com as atuais injustiças do sistema, entre os quais, por exemplo, quem nunca contribuiu poder ficar a receber mais do que os trabalhadores com baixos salários que descontaram uma vida inteira.
2: Uma reformulação dos mínimos sociais, dos complementos para a pensão mínima e do CSI, para ser, no fundo, bastante mais assim, generoso, em alguns casos, mas também mais exigente na forma como se calcula esta própria pensão mínima. Envolve um exemplo que é ilustrativo. Pode chocar muito daqueles que nos estão a ouvir. Quem não contribuiu um cêntimo ao longo da sua vida, hipoteticamente, vai ficar a receber uma pensão de velhice superior a quem teve uma carreira contributiva, mesmo que seja uma carreira fracamente contributiva. Imagina.
1: Jorge Bravo, coordenador do relatório para a reforma da Segurança Social, em entrevista ao programa de Economia e Dúvidas Públicas, que pode ouvir na Renascença a partir do meio-dia. Está também disponível no site, em podcast e no YouTube. É um negócio estranho. O líder do PCP pede explicações ao governo sobre a compra de 13% da REN por parte do Estado. Em declarações à Renascença, no programa São Bento à Sexta, Paulo Raimundo não percebe como é que o governo toma esta decisão, ao mesmo tempo que está prestes a vender a TAP.
3: É um negócio estranho que ainda vai ter que ser explicado. Aliás, o Sr. Primeiro-Ministro fez questão de dizer que na próxima oportunidade iria explicar isso. Estou curiosamente à espera dessas explicações, nomeadamente pela sustentação que é dada, primeiro para baixar o preço de custo de eletricidade, para dar vontade de rir, e a segunda é o problema da soberania, quando ao mesmo tempo a bota não bate com a perdigota.
1: Certo do São Bento à Sexta, um programa semanal da Renascença com comentários de Henrique Monteiro, moderação de Tomás Anjinho Chagas e um novo convidado todas as semanas. Esta semana foi o líder do PCP, pode ler, ver ou ouvir no site da Renascença. O CDS está vivo e em crescimento, é o que defende Nuno Melo, líder do partido e atual ministro da Defesa. Em declarações à Renascença, antes da rentrée política dos centristas, Nuno Melo acredita que depois de terem desaparecido do Parlamento em 2022, o CDS tem agora demonstrado que não pode ser substituído.
4: Os estudos mais recentes demonstram que fosse o CDS hoje a votos e elegeria 6 a 7 deputados com resultados a rondar 6% contra 1,6% e nenhum deputado em 2023, o que mostra que há um caminho que foi feito.
1: A rentrée política do CDS é hoje às 5 da tarde em Albergaria a Velha. Há três distritos do país sob aviso amarelo da meteorologia devido ao calor esperado para hoje. Lisboa, Leiria e Coimbra são os distritos afetados. O aviso prolonga-se até segunda-feira. Para hoje são esperadas máximas nestes distritos entre os 33 e os 35 graus. No resto do país, os termómetros vão marcar valores semelhantes. No futebol, o Sporting está obrigado a vencer mais logo o Arouca para se aproximar da liderança da Primeira Liga. Depois do empate em Famalicão, os Leões podem ultrapassar provisoriamente o Benfica e ficar a um ponto do Futebol Clube do Porto. O jogo em Alvalade começa às 8:30 da noite, tem relato garantido aqui na Renascença e acompanhamento ao minuto. O Cascais Fest pela Paz quer reunir 40 mil pessoas mais logo na Praia de Carcavelos. A iniciativa é da Câmara de Cascais, nas vésperas do Dia Internacional da Paz, que se assinala a 21 de setembro. E num ano particularmente simbólico, como diz a Renascença, o presidente da autarquia, Nuno Piteira Lopes.
5: Este ano, 2026, Cascais é a capital europeia da democracia e por isso quisemos criar um grande momento aberto a toda a comunidade, que seja capaz de juntar diferentes gerações, diferentes públicos, precisamente através da música, que é fundamental para todos, a paz, o respeito, a inclusão, a convivência. E por isso o Cascais Fest pela Paz é muito mais do que um festival. Pretende ser o símbolo de tudo aquilo que se vive diariamente em Cascais e que fez com que Cascais fosse capital europeia da democracia.
1: Para a cabeça de cartaz foi escolhido o DJ Padre Guilherme, que é também embaixador da iniciativa e que encerrará à noite. Mas a partir das 5 da tarde estão previstas outras atuações, como os HMB, DJ Dizzy e um concerto gospel. A entrada é livre, mas sujeita a bilhete que pode ser levantado nas lojas do município de Cascais, junto à de Freguesia de Carcavelos e nas plataformas habituais, Sandra.
0: É um fim de semana de festa, com muita coisa a acontecer por todo o país. Fica então aqui mais esta sugestão. Obrigada, Cristina Nascimento. Toda a informação também atualizada no site da Renascença.
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2: Bem-vindos a mais uma edição de notícias. Está em fase de conclusão o incêndio que deflagrou ontem ao início da tarde em Airol, junto à A1, que obrigou mesmo ao corte da principal autoestrada nacional. Nesta altura e a esta hora da manhã, com 136 operacionais e 44 viaturas, trabalhos de rescaldo de um incêndio que viria a ser controlado ontem ao final do dia e que chegou a mobilizar mais de 200 operacionais, perto de 300 operacionais. O vereador da Câmara de Aveiro, responsável pela pasta da Proteção Civil, não tem dúvidas que os incêndios recorrentes em Airol não são obra do acaso e têm mão criminosa. Diogo Soares Machado analisou a mais recente ocorrência na tarde desta sexta-feira e deixou mensagem sobre os casos. A resposta dos bombeiros diz que foi mais um dia duro, triste e lamentável, com palavra de agradecimento aos operacionais que estiveram no terreno. O autarca diz que este é um caso que gera também enorme revolta e diz que não dará descanso a criminosos que vão atiando fogo nas florestas do município. E há avisos do Instituto Português do Mar e da Atmosfera para a subida de temperaturas. É uma subida gradual, em particular a máxima, que vai chegar em algumas zonas do país aos 35, 38 graus. No litoral norte, no centro, com umidade relativa do ar também em valores inferiores a 20, 30%, o que significa o aumento do risco de incêndio. O aviso da Autoridade Nacional de Emergência e Proteção Civil está dirigido aos comportamentos, atitudes que devem ser tomados neste tipo de circunstâncias, uma vez que o grau de risco sobe consideravelmente. Fim de semana festivo com a celebração em honra de Nossa Senhora dos Navegantes. O Forte da Barra é o epicentro da celebração, que se desenrola em 2 dias, sábado e domingo. A festa arranca hoje com animação musical ao longo da tarde. Amadeu Mota Show às 5 da tarde, Ritmo Douro às 22. Depois, no domingo, o dia principal da festa, o dia da procissão na Ria, com acolhimento aos arranjos folclóricos ao final da manhã, perto da Junta de Freguesia. Depois, às 2, depois do almoço, a procissão da Igreja da Calda Vila até ao Cais Bacalhoeiro e, a partir das 14h30, esse percurso, essa procissão na Ria, com passagem por São Jacinto, chegada ao Forte da Barra, onde haverá a Missa Campal. Às 18 horas, atuação da Filarmónica Gafanhense e, às 18h30, o Festival de Folclore, com o Rancho de Campo, no Valongo, o Grupo Folclórico Passos de Silgueiros de Viseu e o Etnográfico da Gafanha da Nazaré. A fechar a festa, à noite, 22 horas, Grupo Musical ADN, para fechar as celebrações deste ano. Beira-Mar e Belenenses protagonizam um jogo entre históricos na Taça de Portugal e vão homenagear figuras históricas comuns aos dois clubes. É uma iniciativa que está assumida pelas duas direções. Este sábado, a partir das 5 da tarde, com remagem ao Cemitério Central de Aveiro, poucas horas antes das equipas a disputarem no Estádio Municipal o 50º encontro da história entre os dois emblemas, a contar para a segunda eliminatória da Taça de Portugal. Jogo marcado para às 20 horas, nos homenageados estão Mário Duarte e Francisco Val Guimarães, figuras marcantes da história destes dois clubes. O momento vai contar com a presença de familiares dos homenageados, também com o historiador aveirense Teixeira Homem, autor de livros sobre a história do desporto em Aveiro, depois da romagem ao cemitério, convívio entre as direções dos dois clubes e um encontro que vai seguir depois para o jogo dentro de campo a partir das 20 horas, partida com transmissão no Canal 11. O Iliabão apresenta-se aos sócios este sábado em jogo com o Sangalhos. É uma partida entre equipas do mesmo escalão, com plantel renovado e novo treinador. O conjunto de Ilhavo mostra-se aos adeptos. A partida está marcada para as 18 horas. Acontece no pavilhão municipal Capitão Adriano Nordeste. Bilhetes a 6€ para não sócios. Entrada gratuita para alunos do agrupamento de escolas. A proposta para uma iniciativa que mobiliza o universo Iliabum. A Orquestra das Beiras apresentou o concerto da Academia de Verão Voa Voice and Opera Academy. É uma Academia de Verão dedicada a cantores de ópera. Reúne um grupo de cantores que em duas semanas de trabalho artístico de alto nível trabalharam em masterclasses intensivas. Um trabalho que vai terminar na apresentação de uma versão intimista de La Bohème, da ópera La Bohème de Puccini, versão de câmara, que foi trabalhada pela orquestra com direção musical de Ian Vierzba, com a direção artística e pedagógica de Sofia Marafona. Apresentação no Teatro Aveirense esta noite, 21h30, e amanhã a partir das 5 da tarde.

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2: No âmbito do 21º aniversário da Biblioteca Municipal de Ilhavo, ouvimos O Segredo das Cores da Horta, uma história de Marlene Freire, na voz da própria autora, cofundadora do projeto familiar Casa de Pau e colaboradora da Biblioteca Municipal de Ilhavo em diversas iniciativas dedicadas à leitura e à criatividade, com a participação especial da sua família, Miguel Freire, Helena Freire e André Freire, que dão voz às personagens desta aventura.
3: Numa pequena horta, onde as abelhas zumbiam alegremente e os pássaros cantavam ao nascer do sol, viviam dois grandes amigos. O Sr. Erinaceus era um ouriço cacheiro muito especial. Em vez de espinhos, tinha deliciosos pedaços de fruta colorida. A sua melhor amiga era a Dona Antónia, uma lagarta curiosa feita de fruta fresca, que adorava aprender coisas novas. Todas as manhãs passeavam pela horta da Casa de Pau, para observar o que a natureza tinha para ensinar. Numa dessas manhãs, algo chamou a atenção da Dona Antónia.
1: Senhor Erinaceus, já reparou numa coisa?
4: Em quê?
1: A horta está cheia de cores diferentes.
4: Tem razão, mas por que será?
3: Nesse momento, apareceu o velho professor Abóbora, conhecido por ser o mais sábio da horta.
5: Vejo que estão a fazer perguntas importantes.
1: Professor!
4: Por que existem tantas cores nos frutos e nos legumes?
5: Cada cor conta uma história diferente.
1: Uma história?
5: Sim, venham comigo. O vermelho dos morangos lembra-nos energia, alegria e força para brincar. O laranja das cenouras ajuda-nos a crescer fortes e cheios de vitalidade. O verde dos espinafres faz-nos lembrar a natureza e ajuda-nos a cuidar do nosso corpo. O azul dos mirtilos e o roxo da berinjela também têm coisas boas para nos oferecer.
3: Quanto mais caminhavam, mais admirados ficavam. Cada fruto, cada legume, cada cor tinha algo especial. Quando chegaram à biblioteca da horta, encontraram um grupo de crianças. Algumas torciam o nariz aos legumes. Outras diziam que só gostavam de uma ou duas frutas. Então a Dona Antónia teve uma ideia.
1: E se lhes mostrássemos que comer pode ser uma brincadeira?
3: E rapidamente começaram a trabalhar. Com rodelas de banana fizeram o sol, com morangos criaram flores, com pepino fizeram árvores e com mirtilos desenharam um céu estrelado. As crianças aproximaram-se curiosas. Pouco a pouco começaram a experimentar novos sabores. Uma dentada aqui, outra ali. E logo descobriram que os alimentos podiam ser divertidos e saborosos ao mesmo tempo. Ao final da tarde, todos estavam sentados na relva, a observar a obra que tinham criado. O professor Abóbora aproximou-se dos amigos.
5: Hoje aprenderam uma coisa importante.
4: Qual?
5: Que a natureza é muito generosa e que basta um pouco de imaginação para descobrirmos toda a magia que existe num prato.
3: O sol começou a pôr-se atrás das árvores. As crianças regressaram a casa. Os habitantes da horta despediram-se. E o Sr. Erinaceus e a Dona Antónia continuaram o seu passeio, porque sabiam que na natureza há sempre algo novo para descobrir. E talvez o maior segredo de todos seja este. Quando olhamos para os frutos e para os legumes com curiosidade e imaginação, eles deixam de ser apenas comida. Transformam-se em histórias, aventuras e momentos felizes para partilhar. E foi assim que, naquele dia, a horta ficou um pouco mais colorida e os sorrisos cresceram como sementes bem cuidadas.

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0: Eleições na Rússia, sistema de voto eletrónico alvo de ataque. Especialista em segurança social defende revisão do cálculo de pensões.
1: E vamos então às notícias na Renascença. Cristina Nascimento, são agora 10 horas. Vamos às notícias.
0: O sistema de votação eletrónico russo foi alvo de um forte ataque. A denúncia feita nas últimas horas pela presidente da Comissão Eleitoral Central, citada pela agência Interfax. A Rússia vai a votos durante 3 dias para eleger membros do Parlamento. Apesar do ataque, a situação está sob controle, assegura a responsável. Por cá, o perito contratado pelo governo para estudar a reforma da segurança social defende a revisão do cálculo das pensões. Jorge Bravo entende que a medida é necessária para acabar com as atuais injustiças do sistema.
2: Uma reformulação dos mínimos sociais, dos complementos para a pensão mínima e do CSI, para ser, no fundo, bastante mais assim, generoso, em alguns casos, mas também mais exigente na forma como se calcula esta própria pensão mínima. Eu dou-vos um exemplo que é ilustrativo. Pode chocar muito daqueles que nos estão a ouvir. Quem não contribuiu um cêntimo ao longo da sua vida, hipoteticamente, vai ficar a receber uma pensão de velhice superior a quem teve uma carreira contributiva, mesmo que seja uma carreira fracamente contributiva. Imagina.
0: Jorge Bravo, coordenador do relatório para a reforma da segurança social, em entrevista ao programa de economia Dúvidas Públicas, que pode ouvir na Renascença a partir do meio-dia. Está ainda disponível no site, em podcast e no YouTube. O líder do PCP admite que o partido pode convocar uma manifestação de grande escala para pressionar o governo a anunciar melhores apoios à população. A hipótese é avançada por Paulo Raimundo no programa da Renascença São Bento à Sexta.
3: O PCP não tem por hábito convocar manifestações para esses efeitos. Se o fizéssemos, não era inédito. Podemos vir a fazer. Agora há uma coisa que posso lhe garantir. É que tal e qual como reafirmei ontem, nós precisamos que as pessoas não permitam este assalto às suas vidas. É preciso que se indignem, é preciso que venham para a rua, que exijam a vida melhor a que têm direito.
0: Certo do São Bento à Sexta, programa semanal da Renascença, com o comentário de Henrique Monteiro, moderação de Tomás Anjinho Chagas e um novo convidado todas as semanas. Esta semana foi o líder do PCP, um programa que pode ler, ver ou ouvir no site da Renascença. Há 3 distritos do país sob aviso amarelo de meteorologia devido ao calor esperado para hoje. Lisboa, Leiria e Coimbra são os distritos afetados. O aviso prolonga-se até segunda-feira. Para hoje são esperadas máximas nestes distritos entre os 33 e os 35 graus. No resto do país, os termómetros vão marcar valores semelhantes. E é para fazer face às altas temperaturas que a Proteção Civil avisa para o perigo de incêndio rural máximo, sobretudo para o norte, centro, Alentejo e Algarve. Volto a lembrar à população que estão proibidas as queimadas. O Sporting está obrigado a vencer na recepção ao Arouca para se aproximar da liderança da Primeira Liga. Na antevisão, o técnico Rui Borges elogiou o adversário, mas garantiu estar mais preocupado com o desempenho dos Leões.
4: Uma equipa que teve um bom início de época, que tem uma boa ideia de jogo, mas estamos muito mais focados naquilo que nós seremos capazes de proporcionar e fazer para seguirmos o nosso caminho.
0: O jogo está marcado para as 8:30 da noite, com um relato garantido aqui na Renascença e acompanhamento ao minuto. Eu sou Cristina Nascimento, estas e outras notícias estão de volta daqui a uma hora. Fique por aí, tenha uma boa manhã de sábado.

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2: Bom dia outra vez, terceira edição na manhã deste sábado, dia 19 de setembro. Bem-vindos a mais uma edição de notícias fim de semana. O Instituto Português do Mar e da Atmosfera alerta para a subida de temperaturas, litoral norte e centro também sob aviso, com máximas a oscilar entre os 35 e os 38 graus. O perigo de incêndio rural está em níveis muito elevado a máximo. No norte, centro, Alto Alentejo e Algarve, há medidas restritivas em vigor que devem ser respeitadas e há também aviso sobre a frequência das praias, nem todas vigiadas já nesta altura do ano e com o fim de semana prometer temperaturas elevadas até esta segunda-feira, esse aviso é reforçado. A Assembleia Municipal de Ilhavo reúne esta segunda em sessão ordinária. Convocatória assinala o regresso aos fóruns de debate depois do verão para analisar 3 meses de atividade municipal. A sessão está marcada para as 21 horas no Salão Nobre dos Passos do Conselho. Sessão pública, transmissão via streaming e período de intervenção do público no início da sessão. A Assembleia Municipal de Aveiro reúne esta segunda com o concurso para a recolha de lixo na agenda. É um dos temas em foco a partir das 20:30 no edifício sede da antiga Capitania, que analisa a atividade municipal dos últimos meses, que vai também apreciar os concursos para o reforço de pessoal do quadro de chefias. É um dos temas em foco, uma agenda detalhada em terranova.pt. No desporto, o Vista Alegre joga em São Vicente Pereira, na terceira jornada da elite distrital. Jornada está agendada para este domingo. A equipa de Ilhavo segue com 4 pontos, fruto de um empate e uma vitória. E a equipa de Ovar registra uma vitória e uma derrota. Destacam-se os encontros entre Oliveira do Bairro e Lubão. A equipa da Feira procura manter a liderança isolada da prova. E o Espinho Anadia é outro dos destaques entre 2 equipas com pergaminhos. A Ronda joga-se este domingo a partir das 15:30. O Gafanha recebe o Nariz e o NES defrontou Beira Voga no arranque oficial da época desportiva para os clubes em jogos da Taça Distrital. A primeira fase inclui 3 jogos com equipas da primeira e da segunda divisão distrital. O primeiro jogo, ou os primeiros jogos, são este domingo às 15:30. As equipas da Gafanha da Nazaré e da Gafanha da Encarnação jogam ambas em casa. Dentro de uma semana haverá Luzonege e Calvão Gafanha e, a terminar esta primeira ronda, a 4 de outubro, o Gafanha recebe o Loureiro e o Nege recebe o Avanca, jogos que fecham essa terceira ronda. Este é o fim de semana festivo de celebração em honra de Nossa Senhora dos Navegantes. O Forte da Barra é o epicentro. O Forte da Barra é o epicentro da celebração que se desenrola este fim de semana. Destaque este domingo para a procissão da Igreja da Calda Vila até ao Cais Bacalhoeiro, a partir das 2 da tarde, de onde parte a procissão na Ria, com passagem por São Jacinto, chegada ao Forte da Barra, para Missa Campal, atuação da Filarmónica Gafanhense, Festival de Folclore e Noite Musical. É o programa de festas, organização do Grupo Etnográfico da Gafanha da Nazaré, numa parceria com a Paróquia, com a Câmara de Ilhavo, a Junta de Freguesia da Gafanha da Nazaré e a Administração do Porto de Aveiro.

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0: 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Que notícias é que importa saber agora esta hora?
1: NATO aplaude anúncio de acordo entre os Estados Unidos, Dinamarca e Groenlândia. Novo bispo de Algarve toma posse na próxima hora e leva um sonho para a sua missão. Abrir a indicação de que 3 pessoas ficaram feridas com gravidade num acidente desta manhã na Estrada Nacional 226 em Liomil, Moimenta da Beira. O acidente aconteceu pelas 8h30 e a estrada está cortada nos dois sentidos desde essa hora. Ao que a Renascença apurou junto de fonte da GNR, o acidente envolveu um ligeiro de mercadorias e 2 motociclos. Os 3 feridos graves são as pessoas que seguiam nas motos. A mesma fonte adianta que, nesta altura, não há previsão ainda para a reabertura da Estrada Nacional 226. Na atualidade internacional, a NATO aplaude o anúncio de um acordo com a Dinamarca e a Groenlândia e os Estados Unidos para reforçar a segurança no Ártico. Segundo Donald Trump, o acordo prevê que Washington terá controle permanente sobre a segurança da ilha e garante que o acordo não terá custos para os Estados Unidos. O gabinete da primeira-ministra dinamarquesa confirma que este memorando deverá ser assinado na próxima semana, à margem da Assembleia Geral das Nações Unidas, e sublinha a importância do acordo para a segurança no Ártico e da NATO. No mesmo sentido, a porta-voz da Aliança Atlântica, citada pela agência Reuters esta manhã, considera que este acordo vai contribuir para promover a segurança, estabilidade e cooperação na região. Por cá, o perito contratado pelo governo para estudar a reforma da segurança social defende a revisão do cálculo das pensões. O coordenador do relatório para a reforma da segurança social entende que a medida é necessária para acabar com atuais injustiças do sistema. É uma das ideias defendidas por este especialista, Jorge Bravo, entrevistado desta semana do programa Dúvidas Públicas, para ouvir na Renascença a partir do meio-dia. Está também disponível no site, em podcast e no YouTube. Já estará em marcha o protesto que pretende mostrar a floresta do futuro em Portugal. Valongo do Voga é o ponto de encontro para a iniciativa que decorre desta manhã. À Renascença, João Camargo, da Rede de Resposta a Incêndios Florestais, explica o que vão mostrar.
2: Foram áreas que foram deseucaliptadas, que foram plantadas com carvalhos, com outras espécies autóctones, mas é um bocadinho um retrato daquilo que precisamos fazer em grande escala.
1: João Camargo admite que é um trabalho difícil e deixa críticas ao Estado.
2: São poucos hectares, ainda é muito experimental, aliás, com baixo financiamento, com muito esforço coletivo e também individual das comunidades locais. Nós precisamos de mobilização em grande escala também de pessoas e de recursos. Infelizmente percebemos que o Estado não é um ator favorável a esta transformação, bem pelo contrário.
1: João Camargo, ouvido pela jornalista Teresa Almeida. O novo bispo do Algarve quer passar por todas as paróquias da sua nova diocese. Em entrevista à Renascença e à Agência Eclésia, Dom Vitorino Soares revela este propósito. Neste dia em que toma posse canónica, o bispo anuncia que vai dialogar com o clero para ver se é possível concretizar a ideia.
3: Esta era uma proposta de estar com os parcos, de estar com as paróquias, com as comunidades, seja no litoral, seja no interior, sejam paróquias mais ricas, mais pobres, mais populosas, mais envelhecidas ou mais isoladas. Não traduzi isso como um plano, mas como um sonho que eu levo dentro de mim e que vamos ver se consigo fazer nestes primeiros tempos, e celebrar a Eucaristia um fim de semana à comunidade, acho que vai ser compatível.
1: São Vitorino Soares, bispo do Algarve, em entrevista à Renascença e à Agência Eclésia, para ouvir na íntegra amanhã. A tomada de posse canónica do novo bispo do Algarve está marcada para daqui a meia hora na Sede de Faro. Eu sou Cristina Nascimento, volto aqui uma hora para atualizar a informação. Até lá, sempre em rr.pt.
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6: Bem-vindos ao Canal Central, a nossa edição quinzenal, depois de um primeiro programa que aqui mantivemos há 15 dias sobre os dois meses de pausa, os meses de verão, na altura com o foco a incidir sobre a política local e a sua dimensão mais municipal, propusemos para hoje começar com uma referência à situação no país, a situação nacional, e depois iríamos também às questões da mobilidade em plena Semana Europeia da Mobilidade, com iniciativas que os municípios lançaram, desenvolveram, algumas notícias que nos trouxeram a público esta semana. Vamos falar sobre estas questões. Na questão nacional, isto, o país passou um pouco por várias dimensões, desde moção de censura, desde a polémica que parece não largar o Ministro da Administração Interna, até medidas e alterações ao nível das políticas de apoio social. Tem havido pano para mangas com a governação de Luís Montenegro, e é sobre isto que os nossos convidados desta manhã vão falar. Cláudia Rocha, em representação da Iniciativa Liberal, Catarina Barreto, do Partido Social Democrata, Carlos Balseiro, do Chega, e os três já em estúdio, e João Sarmento, do Partido Socialista, ainda em trânsito, mas agora já com a porta a abrir e, portanto, também já na iminência de se sentar aqui entre nós. Bem-vindos, bom dia. Vou, se calhar, começar pelo Carlos Balseiro, até porque temos tido o Chega particularmente atento, sobretudo nesta dimensão da governação nacional. Há justificação para o alarido por que tem passado Portugal durante estes últimos meses?
7: Bom dia a todos, bom dia a Carlos, colegas aqui do painel e todo o auditório. É evidente que, dadas a forma como o governo tem atuado, portanto, é natural que tenha que haver alarido, pois falamos, o Chega foi protagonista de uma moção de censura que já sabíamos, portanto, já prevíamos que não seria aprovada. Verificamos que há um ministro que se tornou intocável, portanto, é exatamente aquilo que está neste momento em causa. Entretanto, tivemos agora também o cancelamento, o indiferimento pelo Presidente da Assembleia da República de uma CPI que tinha sido, que é putativa, portanto, que não tem sequer que ir ao Parlamento para votação. E não conseguimos perceber exatamente quais as causas ou o que é que está mal, portanto, para não ser, ao fim e ao cabo, aprovada pelo Presidente da Assembleia da República. O Chega vai voltar à carga, pronto, vai fazer algumas alterações e vamos ver se desta vez começamos a ter algum esclarecimento da atuação como, portanto, do ministro, mas na atividade, nas funções que tinha antes, como dirigente da PJ. Estas coisas, portanto, estão-se a alongar no tempo, e cada vez que o ministro fala, cada vez que se vêem coisas cá para fora, vão sempre aparecendo coisas novas inexplicáveis, e que eles teimam em não querer explicar. Portanto, acho que neste momento essas situações, portanto, são normais. O Chega está também para fazer escrutínio, como todos os outros partidos na Assembleia da República. Também achei interessante o facto de ter havido uma outra CPI promovida pelo JPP, que tem que ir à Assembleia, porque, como tem deputado único, portanto, não é aceite sem a votação, e que todos os partidos não, PS e PSD já disseram que vão votar contra. Portanto, ao fim e ao cabo, estamos aqui perante alguns jogos políticos que, no final, têm apenas como objetivo impedir a CPI do Chega. Portanto, vamos continuar a lutar.
6: Estamos num quadro que, se calhar, comparando com outras épocas da nossa história, e não muito distante, alguém apelidou ou utilizou a expressão pantanoso. É um pouco isto que a nossa política nos traz destes últimos meses, Cláudia?
8: Bom, eu gosto muito. Bom dia a todos, antes de mais. É bom estar de volta. Bom dia aqui em estúdio e também a quem nos ouve. Carlos, antes de lhe responder, eu vou só referir que se esqueceu também de um assunto muito importante, a meu ver, que antecipou um bocadinho esta polémica do Ministro da Administração Interna, que foi o assalto ao gabinete do Chega. Portanto, é um assunto de muitíssima gravidade.
6: Esse é mais um condimento, no fundo, daquilo que foi este verão.
8: Exatamente, mas que... Tão depressa como apareceu, portanto, na comunicação e no debate, desapareceu. Portanto, sabemos que há inquéritos a decorrer, mas, de facto, a atenção sobre esse assunto esmoreceu significativamente e, a meu ver, é um assunto de gravidade muito, muito elevada, porque se estamos realmente a falar de um assalto, de uma intromissão dentro das paredes de um órgão de soberania como a Assembleia, é de facto um atentado à nossa democracia.
6: Mas é interessante ter citado, e fez muito bem em citá-lo, porque o país, e até nisso, o tema que trazíamos para hoje, no fundo leva esse sentido, que é, chegamos ao ponto de discutir se é mais grave isto, se é mais grave aquilo. Isto, as instituições e a forma como tudo isto está colocado, não deixa o país num quadro fragilizado?
8: A gravidade que é atribuída pelos diferentes partidos, se assim posso dizer, embora a sociedade civil também deve fazer essa análise, portanto não deve apenas surfar as ondas do que é mediático, depende daquilo que é o seu interesse, chamar a atenção para um assunto ou para o outro a dada altura. Então, começamos portanto, o verão com este assunto do assalto ao gabinete do Chega na Assembleia Municipal, na Assembleia da República, e movimentámo-nos para o caso Luís Neves, não é? E mastigámos durante todo o verão. A verdade é que esse assunto protelou-se durante imenso tempo, porque o próprio ministro foi incapaz de responder objetivamente a questões que lhe foram feitas, até na última semana que esteve presente, no dia da moção de censura, não é? Esteve presente a responder a questões objetivas. Não respondeu, não foi claro, e então mantém-se ainda alguma incerteza, suspeição, mas sobre esse assunto em particular sabemos que decorrem vários inquéritos, e o que eu espero é que esses inquéritos prossigam. O Primeiro-Ministro, como o Carlos referiu, decidiu manter, apesar das pressões que foi sofrendo durante o verão, manter o ministro. Ainda ontem o próprio ministro da Administração Interna disse que se sentia confortável no cargo, portanto da parte deles não há qualquer vontade de, no fundo, responsabilizar por todo a informação que foi chegando também às pinguinhas. Mas isto até é uma situação muito similar àquilo que aconteceu pré-eleições com o caso do Primeiro-Ministro, em que as explicações tardavam, contradiziam-se e, no fim, pouco esclarecidos ficámos. O que eu queria dizer é que temos que aguardar então o desenvolvimento desses inquéritos para perceber se Luís Neves tem ou não condições de continuar. Segundo o próprio, tem e está muito confortável. Eu não sei, eu queria acrescentar, ou não sei se vamos voltar ou continuar o debate que foi ontem sobre...
6: Podemos fazer uma segunda ronda. Exato. Ainda pelo tema, vamos ouvir também o João e a Catarina. João, este quadro tal como ele está criado fragiliza de alguma forma o poder político e essa capacidade de governação do país?
9: Bem, antes de mais, bom dia a todos. Bom dia aos Carlos, que estão aqui no estúdio, à Catarina, nossa presidente de junta, e também à Carla, e aos nossos ouvintes, claramente. Bem, Carlos, para responder à sua questão, evidentemente que fragiliza, eu acho. Mais do que uma polémica isolada, foi o constante de polémicas que o Sr. Ministro da Administração Interna está envolvido. Portanto, uma coisa é nós termos um caso isolado, que muitas das vezes os portugueses até podem achar que existe alguma coisa suspeita, mas o que nós dizemos na gíria política são a espuma dos dias. Outra é quando a autoridade de um ministro está posta em causa. E nós não falamos de um ministro qualquer, nós falamos de um ministro da Administração Interna, que é um ministro que tem na sua alçada, na sua hierarquia, ele comanda as forças de segurança do nosso país. E, portanto, não é coincidente e não pode ser complacente com uma falta de autorização, de autoridade que neste momento o ministro tem face às chefias de autoridade que nós temos no nosso país. E eu acho que aqui é que é o cerne da questão. É que o senhor ministro neste momento está fragilizado, a sua autoridade está fragilizada. E um ministro da Administração Interna não pode ter o meio mais precioso, o recurso mais precioso dele, que é a sua autoridade, fragilizada. E isto sem entrar nos dados técnicos do que é que nos trouxe aqui. É verdade, e eu partilho também da Carla nesse assunto, acho que é um assunto muito grave. Cláudia, peço imensa desculpa. Eu disse Cláudia no início.
10: Não.
9: Ah, já lhe devo um pacote, Cláudia, como sabe, se não, não sei o que é que... Coisas que acontecem. Mas isto para dizer que começou tudo com uma questão muito interessante que a Cláudia colocou em debate, mas tem que ser mesmo mencionada, que é um assalto que aconteceu num gabinete de um deputado à Assembleia da República. Isto é uma matéria mesmo muito, muito sensível, porque nós estamos a falar, em primeira instância, do órgão máximo, a casa-mãe da democracia. Estamos a falar de um gabinete privado, em que supostamente só a pessoa, só os deputados que têm acesso àquele gabinete têm a chave para entrar no mesmo gabinete, e portanto isto é um assalto que supostamente houve um furto de uns papéis que eram importantes para a comissão, mas que agora se calhar esses papéis não eram tão importantes e portanto e agora não se sabe em que situação é que está. E isto é de uma gravidade máxima. Porquê? Nós, claro que estamos todos a falar sobre suspeições, porque nós não conhecemos os processos, não estamos por dentro, não estamos dentro da Procuradoria-Geral da República para saber o processo em si. Mas, Carlos, parece-me muito estranho que toda esta questão do gabinete é tudo muito estranho, tem pormenores muito esquisitos. Repare, nós vimos as imagens, o gabinete supostamente está todo revirado, mas está revirado de uma maneira muito esquisita, porque há coisas que não foram reviradas. E depois o senhor deputado André Ventura diz: os documentos que, supostamente a pessoa que furtou os documentos, estavam em cima da mesa. Então, mas estavam em cima da mesa, porque é que iam revirar todo o gabinete. Ponto número 2. Se havia matéria sensível, mesmo que não houvesse, é um gabinete de um deputado, não é? Não estava trancado. É tudo, são suspeições a mais. E isto é demasiado grave. Porque isto fere mesmo a nossa democracia e a qualidade da nossa democracia. E num ponto em que as coisas estão tão perigosas do outro lado do Atlântico e numa constante clima de guerra e de escalar de guerra, eu acho que nós não podemos achar que estes episódios são normais ou considerar como episódios ordinários. E portanto, e numa constante clima de guerra e de escalar de guerra, eu acho que nós não podemos achar que estes episódios são normais ou considerar como episódios ordinários. E, portanto, eu acho que nós temos mesmo que encontrar aqui

0: transmitido, o Sr. Ministro.
1: A Cláudia dizia aqui que parece quase uma repetição já de um outro momento político, foi o primeiro momento de Montenegro antes de eleições, Catarina Barreto, mas aqui com uma diferença, e os estudos de opinião dão aqui um aval, ou dão pelo menos aqui a noção de que os cidadãos não estão agora tão confiantes ou tão crentes naquilo que é a sua liderança política. Isto está a provocar danos ao governo, toda esta situação?
2: Portanto, bom dia. Começo por cumprimentar os meus colegas de painel que me acompanham nesta manhã de sábado e o Carlos, que nos formulou o convite e que está aqui connosco, assim como também os nossos ouvintes. Permitam-me todos fazer uma questão prévia de dar uma palavra de enaltecimento aos cerca de 300 operacionais que no dia de ontem estiveram a combater o incêndio forte que atingiu a nossa região de Aveiro e que felizmente não teve consequências com danos em habitações, não em conflitos. Portanto, aqui este parêntese prévio.
1: E que se liga com o Ministro da Administração Interna.
2: E que se liga por isso. Mas, portanto, permitam-me fazer aqui este parêntese, porque é justo reconhecer o trabalho empenhado dos 300 operacionais e das mulheres e homens que empenharam o seu trabalho afincadamente. Quanto à fragilidade do Governo, sabemos que o Governo começa naturalmente pelo próprio exercício do cargo a apresentar algum desgaste, o que é natural quando vamos exercendo o cargo algum tempo. Certo é que temos aqui posições diferentes quanto ao Ministro da Administração Interna. Se por um lado temos o Chega a pedir uma CPI insistentemente, por um lado temos o Partido Socialista que nos diz que o Ministro da Administração Interna está fragilizado na sua autoridade, mas não pede a sua demissão. Portanto, apenas aponta ao dedo e diz que temos um Ministro fragilizado. Sim, senhora, mas a que é que isso nos pode conduzir? Depois, dizermos que Luís Neves não explica. Poderemos dizer-lhe que ele eventualmente num primeiro momento demorou a vir a público explicar. Contudo, dizermos que ele não explica, temos que recordar que no dia 8 de setembro Luís Neves teve 4 horas em audição parlamentar a responder às perguntas que lhe foram colocadas. E ainda ontem, Luís Neves disponibilizou-se para todos os inquéritos, averiguações que lhe seriam colocadas. Portanto, mostra-se disponível para colaborar e para cooperar para o que venha a ser a descoberta da verdade material. E depois acho que devemos deixar as instituições trabalhar. Existem, como todos sabemos, inquéritos no Ministério Público, existem processos, pelo menos um, no Tribunal de Contas. Portanto, temos que confiar na justiça portuguesa e temos que deixar as instituições fazerem o seu trabalho e não fazermos aqui uma condenação política prévia a uma condenação jurídica que ainda não existe, ainda não temos sequer uma acusação pública do Ministério Público e, portanto, estarmos já a condenar politicamente alguém parece-me prematuro, porque pode o Ministério Público muito bem chegar ao final e concluir pelo arquivamento. Seguramente 80% dos casos dos inquéritos o Ministério Público conclui pelo arquivamento.
1: Portanto, o PSD da Aveiro, no fundo, sustenta aqui a estratégia de Luís Montenegro.
2: O PSD da Aveiro está e sempre esteve com o nosso presidente de partido, com o primeiro-ministro Luís Montenegro. E, portanto, a posição que o Luís Montenegro tomar quanto à direção do partido é a posição que o PSD de Aveiro toma e tem sido essa a posição que o PSD de Aveiro nos últimos anos tem assumido e será naturalmente a que vai continuar a assumir.
1: Mesmo que isto tenha os tais custos políticos, que os estudos de opinião já vão...
2: Eu recordo, Carlos, que na véspera das eleições autárquicas de 2021 tínhamos uma capa de jornal a dizer que o Moedas ficava no bolso e depois, estranhamente, o Moedas ganhou as eleições em Lisboa. Portanto, os estudos políticos, todos sabemos são o que são, as sondagens também, todos sabemos são os que são. As verdadeiras sondagens são os resultados eleitorais e, efetivamente, Luís Montenegro também parecia fragilizado quando foi a eleições e voltou a ganhar. Portanto, este é o resultado e as verdadeiras sondagens acontecem quando vamos a votos.
1: Portanto, temos aqui esta dupla visão de que está tudo bem, ou melhor, que em termos de governação se consegue levar o barco a bom porto e quem acha que isto está no campo...

0: no tal campo pantanoso, que é difícil assim fazer navegar o barco. Segunda ronda, quem é que quer começar?
1: Deixa-me só, permita-me só dizer isto, acho espantoso a mudança do PSD quando é oposição e quando é posição. É extraordinário, porque todos lembrar-se-ão, certamente, de quando o PSD era oposição, pedia demissões dos ministros do governo do Partido Socialista como de quem está sistematicamente a falar. E, portanto, foi várias vezes o secretário-geral do PSD, mas não só, a pedir a demissão de ministros do Partido Socialista. E agora acho extraordinário que se... Bem, vamos ter muita cautela e não vamos pedir a demissão do Sr. Ministro da Administração Interna. Realmente o PS não pediu a demissão, até porque quem compete demitir é o Primeiro-Ministro. E o Partido Socialista, como um partido estadista que é, e que se pugna pela estabilidade política, não anda a pedir demissões dos ministros em praça pública. Agora, o que o Partido Socialista chama a atenção... E é isso que acho que a maioria dos portugueses, porque são todos eles com muito bom senso, e já o demonstraram ao longo destes anos, é que não conseguem perceber muito bem como é que um ministro está envolto em tantas estrapalhadas que mesmo podem não ter nenhum impacto jurídico, mas nós aqui estamos a falar da parte política, e é da parte política que nós estamos a falar. O senhor ministro é político, corresponde em primeira instância à instância política, à responsabilidade política que ele tem. E essa responsabilidade política que ele tem, ele está fragilizado. E está fragilizado não é somente aos olhos dos partidos da oposição, está fragilizado perante o país e perante as forças de segurança que ele chefia. E é isto que nós não conseguimos compreender e é isto que se calhar muitos portugueses não conseguem compreender, porque é que o Primeiro-Ministro não tem a coragem de dizer, apesar de ainda estar a decorrer todas as ações legais que o Estado de Direito tem toda a legitimidade para as fazer e aguardamos com as suas conclusões, mas que politicamente já não tem condições.
2: Já agora, só queria aqui dar uma nota relativamente ao gabinete do Dr. André Ventura. Foi dito logo que o gabinete está sempre aberto. Aliás, as coisas lá não estão fechadas à chave. Era mau que na Casa da Democracia tivesse que haver, portanto, coisas fechadas, encerradas. Também lembrar que há 2 ou 3 anos houve uma intrusão na Assembleia da República pelo telhado. Houve 2 jovens que entraram dentro da Assembleia da República. A Assembleia da República é vigiada e tem segurança dia e noite. Eu estranho. Portanto, aquilo tem portas para entrar. Desta vez não se consta que tenham entrado pelo telhado. Portanto, se tem portas, alguém deve ter entrado. Portanto, há aqui muita nebulosidade na forma como se está, portanto, a analisar esta questão. Outra questão, temos que confiar na justiça. Epá, eu lembro-me sempre do caso Sócrates, que andamos há 16 anos. Quer dizer, como é que podemos confiar numa justiça assim? O que é que se passa? É evidente, o senhor agora também nomearam mais um advogado, ele não aceita. Epá, portanto, expedientes é o que vamos prolongando. Quantos anos? Eu acho que vamos acabar todos por passar para outra vida sem sabermos realmente o que se passou e sem esse caso ser julgado.
0: Está a dizer, é a minha opinião. Que esperar pelo esclarecimento é esperar por um dia que não chega?
2: Pois, a palavra está certa e, efetivamente, acho que esse dia não vai chegar. Esse dia não vai chegar. E o que se passa é que já foram feitas tantas perguntas, tantas questões que foram colocadas ao ministro Luís Neves. Ele sempre se escusou de deixar as coisas penduradas, não responde, acho que nunca vai responder. Portanto, o que eu acho da atuação dele como chefe da PJ, é que ele, ao fim e ao cabo, fez uma gestão, como desculpas, merceeiro, mas é quase desse género. Não há faturas, não há documentação, não há registro de decisões, há um camião que vai aparecer numa propriedade privada de um amigo, depois... Quando isso vem a pública, a PJ vai lá muito rapidamente apreender. Portanto, em que é que ficamos? Quer dizer, estas coisas, houve muita promiscuidade na atuação do Luís Neves como a chefe da PJ. Portanto, essas coisas têm que ser realmente escrutinadas. E depois as misturas entre o que é a atividade da PJ e as adjudicações de obras para a PJ com obras particulares. Portanto, há ali muitos fios, muitas pontas soltas que deviam ser esclarecidas. E é efetivamente a falta de respostas objetivas sobre esses assuntos que fragilizam muito a posição de Luís Neves neste momento.
3: Bom, eu há pouco estava a introduzir, eu ia introduzir outro tópico, porque é verdade que todos estes processos que não se desenrolam em tempo útil, que não se concluem, no fundo, cria nas pessoas desconfiança. Isso é perfeitamente natural. E é o que vemos acontecer não só em Portugal, mas por toda a Europa. Eu queria agora, se calhar, mudar um bocadinho as agulhas para o debate que ocorreu ontem a pedido na Assembleia da República, a pedido do PS, não estou em erro, para a discussão sobre o aumento do custo de vida em Portugal. Neste momento, há especialistas que já referem, portanto, que estamos numa vertigem de uma crise inflacionária grave. Na verdade, desde o Covid andamos de crise em crise a suportar os portugueses, a suportar o aumento do custo de vida, e ontem discutiram-se propostas para aliviar um pouco esta situação. Só para também fazer um apanhado, o PS e o Chega propunham a redução do IVA dos combustíveis e também o IVA zero para o cabaz alimentar. Pronto, são medidas que, de alguma forma, não resolvem nem poderiam resolver. Portanto, também estamos a crise dos combustíveis, aliás, pelos vistos para a semana vamos ter o preço mais elevado de sempre para o gasóleo e a gasolina. Portanto, também é conjuntural, sabemos, esta crise derivada das guerras que persistem no momento, mas na verdade este tipo de medidas, ainda que são medidas temporárias, têm por um lado a fragilidade de não atacar o problema nas populações mais carenciadas, digamos assim. Portanto, são medidas transversais e não estruturalmente não resolvem, por exemplo, a questão dos combustíveis. Os portugueses têm muita dificuldade em compreender como é que um país ao nosso lado apresenta ou tem ao consumidor preços de combustível muito baixos. Nós sabemos, em Portugal, a taxa de impostos sobre o combustível varia entre 40% a 50%, consoante o combustível em si, enquanto que em Espanha este valor é muito inferior. A Iniciativa Liberal já propôs por várias vezes medidas para baixar o ISP, mas o Governo não quis ir por aí. Resolveu distribuir, digamos assim, este excesso de receita com o consumo dos combustíveis, excesso de receita baixando o IRS até 400 milhões, se não estou em erro. Vai apoiar seletivamente grupos
0: pensionistas, por exemplo.
3: Exatamente, um bónus aos pensionistas. E em relação ao combustível, vai apoiar IPSS, empresas de transporte, bombeiros também. Pronto. São medidas paliativas, nós sabemos, e que não resolvem, não garantem estabilidade neste contexto do aumento do custo dos combustíveis. De qualquer maneira, já é um avanço e fico contente de não termos que voltar a medidas como o autovoucher. Não sei se vocês se recordam dessa medida do governo de António Costa, ou então termos que escolher a fruta que iria ter IVA zero. Também não sei se recordam que havia frutas com diferentes IVAs à venda.
2: As que eram importadas tinham IVA e só as maçãs e as peras que tinham produção nacional praticamente.
3: Portanto, o que eu quero dizer é que os assuntos têm que ser encarados de forma mais estrutural. Era isso.
4: Portanto, só para fechar o assunto, Luís Neves, e para serenar um bocado tudo, a questão que eu acho que deve preocupar os portugueses é: temos um ministro fragilizado, diz a oposição, e a tutela está a funcionar? As áreas sob sua tutela funcionam? Portanto, esta é a questão que eu acho que deve preocupar. Se tivermos as áreas a funcionar, o que é que os escândalos e a novela nos condiciona? E depois, quando, e aqui respondendo também ao Carlos, quando há serenidade processual? É de facto uma coisa que nos preocupa a todos. Mas o PSD é um governo reformista, é uma das características grandes do PSD. E de facto, no dia 1 de setembro, entrou em vigor um novo Código de Processo Penal com reformas muito profundas que visam combater precisamente a morosidade dos processos penais e, inclusivamente, contra a minha classe falo, a própria Ordem dos Advogados acha que até é excessivo o combate à morosidade, por achar que até se combate de alguma forma coartando alguns direitos na defesa dos arguídos. A verdade é que esta lei entrou em vigor para evitar processos como temos do Sócrates e para tornar mais célere os processos penais e uma justiça mais célere e seguramente mais eficaz. Depois, quanto ao debate que ontem tivemos de urgência no Parlamento e que a Cláudia nos trouxe ao debate, e muito bem.
0: E que no fundo se liga com tudo isto. Certo. A capacidade de governar, a resposta e o que sentem os portugueses e o que vivem mais os políticos a partir de Lisboa, não é?
4: Claro. De facto, o Governo ontem apresentou um pacote de medidas, que efetivamente não conseguem solucionar a crise, mas também a crise sabemos que não soluciona assim, nem nenhum governo o conseguiria fazer. Consegue atenuar os efeitos da crise, tornando o portanto, fomentando mais rendimento disponível, com novas descidas do IRS até ao sexto escalão e, por exemplo, um contribuinte sem filhos vai ter por mês um rendimento disponível que pode ir de 12 euros a 172 euros. Portanto, estamos a falar de medidas relativamente significativas. Estamos a falar de 2 milhões de pensionistas que vão receber um suplemento, ou seja, falamos de 800 milhões que vão ser colocados no apoio aos pensionistas e mantendo as contas públicas equilibradas, que é também um problema sempre da governação social-democrata, é as contas públicas equilibradas. E depois, aqui uma medida que eu acho que é uma medida que tem beneficiado muito as pessoas, sobretudo quem anda de transportes públicos e de comboios, certamente tem-se apercebido que os comboios têm circulado com muito mais pessoas. Portanto, o passe ferroviário verde a 20 euros e agora alargado a todos os comboios, com exceção só feita aos alfapendulares. E, de facto, eu uso muito o transporte do comboio em termos profissionais e, de facto, todos verificamos que o Intercidade circula com muito mais carruagens e muito mais cheio. E esta é, sem dúvida, uma medida muito, muito positiva e que foi reforçada, além das medidas que a Cláudia elencou, e bem, quanto aos amortecimentos da carga fiscal nos combustíveis.
0: E a crítica que é feita de que isto, no fundo, são políticas de recursos, chamemos-lhe assim, que não há propriamente uma visão estruturada dessa ação política ao nível da capacitação dos rendimentos dos cidadãos, mas que é tudo muito a ideia de tira daqui, mete ali, tentar ir resolvendo pontualmente, quase caso a caso.
4: Quando estamos a falar de um governo tão reformista como está a ser o governo do Luís Montenegro, não poderemos nunca dizer isso. Porquê? Porque, efetivamente, é um governo que está a ter capacidade de fazer reformas muito profundas. Basta ver o que vai fazer nos licenciamentos, basta ver a modernização toda que está a fazer em termos da estrutura administrativa e, portanto, estas medidas são para atenuar os efeitos imediatos. contudo, estão a ser criadas medidas para tentarmos combater a crise, mas todos sabemos que a crise não existe só em Portugal, ou que o problema da habitação e do custo da habitação não existe só em Portugal. Todos sabemos que é um problema mundial. Por exemplo, a medida do licenciamento é uma medida que vai facilitar e bastante o problema da habitação. Portanto, há medidas tomadas a fundo e sobretudo pelo Ministério da Modernização e que vão permitir a médio e longo prazo termos uma resposta mais satisfatória. Mas também temos de ter medidas a curto prazo para permitir que os portugueses tenham um rendimento disponível que lhes permita superar esta fase enquanto as medidas a longo prazo não estão a produzir efeitos.
5: Eu já agora só queria aqui fazer uma pequena referência. Eu senti na pele, ainda ontem, fui a testar uma das minhas carrinhas para gastar na próxima semana, não é? Portanto, porque vem aí mais 8,5 cêntimos de gasóleo. São mais 5 euros que eu terei que pagar na próxima semana pela mesma quantidade. E a diferença que eu vejo é que a mesma quantidade de gasóleo há 6 meses eu pagava 78 euros e ontem paguei 121. Portanto, essa é uma realidade que eu sinto na pele. Portanto, eu vou, na minha atividade, ter que aumentar alguns custos, alguns preços dos meus produtos, porque eu não consigo suportar isto sozinho, é impossível. Além de estarmos a pagar também já os transportes mais caros, eu importo produtos de Espanha e Itália, e de cada vez que vem, que tenho encomendas, o preço é sempre diferente. Portanto, não, isto está mesmo insuportável e vai calhar um bocado a todos. Eu estou também numa área comercial em que vendo alguns produtos que são derivados de petróleo, portanto, a partir dos refinados, e temos produtos que já dobraram o preço. Portanto, ainda é pior que o combustível. Portanto, óleos de motor, óleos hidráulicos, aquelas matérias mais básicas, já duplicaram o preço. Eu, neste momento, tenho que pensar duas vezes antes de aprovisionar. Estou naquela expectativa se vai me vender ou se vai manter ou se poderá baixar. Mas nós já tivemos uma situação destas aqui há 10 anos atrás e nunca mais voltou ao que estava antes. Portanto, subiu aí 50% e depois baixou 5 a 10%. Portanto, eu prevejo isto tudo vai ter impacto no custo de vida de todas as pessoas. Ninguém escapa. Ou pelo custo dos transportes, pelo custo de matérias-primas, pelo custo dos fatores de produção todos a aumentar. Portanto, aí não há... Ninguém escapa. Relativamente aqui ao passo ferroviário verde, eu, quando ouvi falar disto a primeira vez há uns 2 anos, eu fiquei com a ideia que nós podíamos estar em Aveiro, como vou até Lisboa, com o passo verde. Pronto. Só que cada vez as pessoas têm mais dificuldade, porque é preciso fazer uma marcação prévia.
3: E consegue-se?
5: Consegue-se. Olha, um dos nossos jovens, pá, que vive no Algarve, ainda a semana passada demorou 4 dias para chegar a Aveiro, porque não havia, não conseguia.
3: Olha, eu diria
5: 24 horas antes.
3: E fui vindo de graça.
5: Teve sorte. Olha, ele não teve essa sorte. Ele teve que parar duas vezes, teve que estar 2 dias em Lisboa, por acaso tem lá a família, até conseguir marcar de Lisboa para Aveiro. E é daqueles que está sempre atento. Tem tempo, aquilo tem tem 24 horas para. É só 24 horas antes que pode fazer. E aquilo abriu. E ele não conseguiu concluir sequer. Portanto,
3: eu ensino a trabalhar com a
5: voz.
1: Não foi há 2 anos, foi há 3 anos.
5: Foi na
1: altura do governo do Partido Socialista.
5: Certo.
1: E eu fico muito contente que a nossa Presidente Catarina Barreto
3: use com muita frequência.
1: Use e tenha gostado dessa medida, que foi uma medida do Partido Socialista.
3: Que
1: aí sim foi uma reforma. Uma reforma importantíssima, certo, nas infraestruturas.
5: Eu, com muitas limitações e muitos truques.
1: Evidente
5: bem,
1: que pode ser aprimorada como qualquer mas que foi uma transformação
5: agora,
1: para a vida de muita gente e de muitas famílias.
5: Este alargamento que está aqui a falar do passo verde, eu não entendo, porque penso que é exatamente o mesmo que estava. O que é que há de novo?
2: alargar a nível
4: Lisboa,
2: nacional.
4: Aos urbanos de Lisboa e do Porto faz muita diferença.
2: Sim, mas só comboios.
4: Mas é uma diferença. Há pessoas que todos os dias se deslocam para o Porto.
2: Aveiro faz parte do serviço urbano do Porto.
4: Há pessoas que estudam no Porto e que todos os dias ou que trabalham no Porto.
1: Aveiro Distrito.
2: Aveiro, né?
1: Não, Aveiro Distrito, norte do Distrito. Sim.
4: Não, e a cidade
2: não,
4: de Aveiro
2: não,
4: também.
2: Até Aveiro. O que chega Aveiro. À estação de Aveiro
1: ainda está a falar da linha de norte, para ser da área metropolitana.
2: Não.
1: Porque nós no Distrito de Aveiro temos área metropolitana, não é? Santa Maria da Feira.
2: Sim, certo. Mas a Vestina tem outro hospital e custo
4: de 7 euros diário que vai desaparecer. Portanto, vai passar a ser de 20 euros por mês. É um custo muito significativo.
1: Mas, Carlos, vamos focar, eu acho que, num assunto que eu gostava só de frisar.
2: Só para terminar, portanto, eu realmente, quando vejo esta medida, não percebo. Percebi qual é a diferença entre o que havia antes.
4: É os urbanos de Lisboa e do Porto e que, de facto, afeta a vida de milhares de pessoas. E depois também dar aqui uma nota...
2: Não, mas esse já não estava...
4: Não estava.
1: Não, por exemplo,
4: estava,
1: a ligação da Fertagus entre a margem sul e a margem mais a norte
4: e
1: de Lisboa.
4: E o urbano entre Aveiro e Porto, que afeta muitas pessoas.
2: Sim, mas o nosso jovem Algarvio ia até o Algarve.
1: E pode
4: é intercidades.
1: Eu gostava só de acrescentar aqui.
0: Só para rematarmos então este
4: caminho. Eu só gostava de dar aqui um dado importante. Na sequência do que o Carlos disse e do preço do gasóleo. Também ao Carlos, o salário mínimo em 2023 era 760, hoje é 920 euros. Portanto, naturalmente, tudo tem que ser mais dispendioso.
2: Bem, mas não é a mesma proporção.
1: Eu gostava de trazer um bocadinho da realidade ao debate, porque ainda por cima com esta data do aumento do salário mínimo, quer dizer, é manifestamente insuficiente face ao aumento do custo de vida, e as pessoas sentem isso mesmo, principalmente as pessoas que recebem um ordenado mínimo. E, portanto, começando já por aí, já que estou nesta matéria, o Primeiro-Ministro anunciou ao país uma redução da tabela da retenção da fonte do IRS. E logo por aí não chega às pessoas mais necessitadas, as pessoas têm menos rendimentos, porque as pessoas que têm menos rendimentos não pagam IRS. Portanto, logo por aí é uma medida que não vai ao encontro das pessoas mais necessitadas. E mesmo aquelas medidas, aquelas famílias que são abrangidas, que é, por exemplo, o meu caso e de muitos outros ouvintes que nos estão a ouvir, ter uma redução de 4,70 euros por mês, desculpem-me a expressão, mas é gozar com quem trabalha. Portanto, esse dinheiro podia ser implementado para medidas muito mais eficazes, como seria, por exemplo, o aumento do abono de família às pessoas que têm filhos, e essas têm cargos completamente insuportáveis neste momento. Mas, falando dos combustíveis, convém também lembrar o que é que aconteceu na altura desta espiral inflacionista que aconteceu na invasão da Rússia na Ucrânia e que medidas é que adotou o governo do Partido Socialista, para termos um grau de comparação. É que nós, em 2022, a gasolina estava, com as medidas adotadas pelo governo do Partido Socialista, é 1,98€. O gasóleo estava 1,89€. Neste momento, nós vamos à bomba, pagamos na gasolina 2,12€, no gasóleo 2,23€. São mais 14 cêntimos na gasolina e mais 34 cêntimos no gasóleo. E a Cláudia falava que as medidas que o Partido Socialista quer adotar podem ser um bocadinho ineficazes no sentido de são muito generalistas. E eu entendo e percebo o que a Cláudia quer dizer, mas face à questão, neste momento que eu estou a falar dos combustíveis, tinha um fator muito importante e positivo, e que o Carlos mencionava há bocado, que são os fatores de produção. É que o custo da energia, neste caso, o custo do combustível, que é necessário para transportar e muitas das vezes fabricar os produtos que nós temos e daquilo que nós comemos, é precisamente o aumento do custo vem do aumento dos combustíveis. E, portanto, se nós conseguíssemos reduzir bastante ou atenuar este aumento dos combustíveis, nós conseguimos baixar os preços de uma maneira generalizada. E principalmente baixar o combustível, o chamado gasóleo verde, que é o gasóleo agrícola. Porque a medida que o Sr. Primeiro-Ministro anunciou é de facto mesmo muito ineficiente. É uma esmola, perdão uma expressão, para as dificuldades que o agricultor está a viver, e não só os agricultores, mas também os pescadores. Eu ouvia ainda há dias, já há dois dias, creio eu, os pescadores na zona do Algarve, em zonas como o Albufeira, que estão a ter muitas dificuldades, e eles às vezes até já se perguntam se vale a pena ir ao mar. E, portanto, nós temos de ter um bocadinho mais de sensibilidade, e é isso que o Partido Socialista tem pedido ao Sr. Primeiro-Ministro, é ter sensibilidade perante estas matérias e não dizer que está tudo bem, que estas matérias são muito mais sensíveis, para dizer que estas medidas são suficientes
6: E vão de encontro às necessidades das famílias portuguesas. Isso é claramente mentira e é claramente falso. As famílias portuguesas estão a viver, claramente que não é só Portugal, mas é muito incompreensível como é que as famílias olham para os preços de combustíveis em Espanha e depois olham para os preços de combustíveis em Portugal. Quando nós temos um salário mínimo inferior, quando nós temos um aumento do custo de vida superior, o nosso preço de habitação está quase igual ao espanhol. E recebemos muito menos do nosso salário. E isso, sim, leva àquilo que o Carlos estava a dizer, desta perspectiva macro que nós estamos a ter sobre a perspectiva nacional. É que este governo não tem estratégia. Falta-lhe estratégia. E estas medidas paliativas que o governo adotou revelam isso mesmo. O governo não tem estratégia. E eu acho um bocadinho engraçado nós temos aqui a nossa colega Catarina a dizer que isto é um governo muito reformista, o governo do Luís Montenegro, mas eu não sei nem que ele é reformista, porque manteve quase tudo igual. As alterações que fez foi um desastre, como é o caso dos exames, e espero bem que nós vamos lá falar. As alterações que o Ministério da Educação fez foram um desastre, revelaram-se um desastre, e portanto nós não vemos uma ponta de reformismo. O que nós vemos é a continuidade de obras que já estavam implementadas pelo Partido Socialista e muitas das vezes medidas que são anunciadas que não correspondem à verdade, como é o caso de o Governo dizer que o PRR está na sua totalidade de execução, quando isso não corresponde à verdade.
4: Carlos, só pôr aqui uma verdade aqui do meu colega Sarmento. De facto, o governo António Costa criou o Passo Verde, mas criou o Passo Verde muito limitado e a custar 49€ por mês. Luís Montenegro, que segundo o Partido Socialista é pouco reformista, alargou bastante o âmbito e passou a custar 20€ por mês. É uma realidade muito distinta e que se nota objetivamente em todas as estações do comboio deste país. Portanto, esta transformação de um passe verde que custava em 2023 49€ para um passe verde que custa 20€ é incomparável. E é importante dizermos isso. Depois de dizermos que não há apoio à pesca, estamos a falar que a pesca recebe só de apoio 218 milhões de euros. Portanto, temos que perceber aqui que apoios é que existem, quer a nível nacional, quer a nível da União Europeia, para a agricultura, para a pesca, e percebermos de facto que apoios é que estas atividades têm e não reduzirmos o debate a algo tão redutor, porque de facto são atividades que são apoiadas no âmbito também da União Europeia.
2: Eu queria só aqui fazer uma pequena correção, acho que não estou enganado. A aprovação da proposta de lei, portanto, por causa do IRS, reduz as taxas até ao sexto escalão, não é as taxas de retenção, é as taxas. E qualquer benefício vai ser refletido nas contas dos portugueses em 2027. Porque é sobre, portanto, já vai beneficiar os rendimentos de 2026, que serão, as declarações vão ser submetidas em 2027. Portanto, em 2027, as pessoas com esta medida podem ou pagar menos ou ter um reembolso maior. Portanto, não entram 4 euros, nem tem nada a ver com isso. Não é taxa de retenção, é taxa, é os escalões para fazer, é o que está escrito aqui. Eu transcrevi, pá. Diz assim: aprovou a proposta de lei que autoriza o governo a reduzir as taxas de IRS até ao sexto escalão de rendimento coletável. Portanto, não é taxa de retenção. É o imposto a pagar.
7: Temos 10 minutos ainda pela frente e vamos aproveitá-los. Eu sei que já não vamos a fundo, mas pelo menos vamos lançar a conversa em Semana Europeia da Mobilidade, porque o município de Aveiro voltou a estas celebrações. Voltou a assinalar a data e, anotando aqui pelo menos um momento em que numa conversa pública Luís Souto tocou 3-4 aspectos estruturantes daquilo que pretende para o município, destacou-se desde logo a gratuidade das travessias de ferry para os residentes em São Jacinto, falamos das pessoas, não das viaturas. Depois referiu-se também à pedonalização como um movimento, pedonalização da cidade como um movimento que vai seguir o seu caminho, para já ali com mais um caso piloto na Rueça de Queiroz, na zona das Cinco Vincas, e que depois vai provavelmente fazer escola noutras partes da cidade. Falou-se num esboço de metrobus entre Ilhavo e Aveiro, falou-se também de ligações cicláveis entre municípios. Uma cidade mais pedonal, mais ciclável. Há algumas ideias que foram atiradas aqui para cima da mesa. O que vos peço neste exercício, que hoje é só de lançamento, é se encontram aqui sinais de mudança. João.
1: Oh, Carlos, sinais de mudança são nenhumas. É de facto curioso. O Carlos dizia, mencionava a rua. Podemos começar por aí. Porquê aquela rua e não outra? Não existe nenhuma justificação porque é que foi aquela rua. Quem conhece a rua, os javerenses sabem, é uma rua onde passam poucos carros, é uma zona que já é zona de coexistência. E porque é que é aquela rua? Porque é que nós não somos mais ambiciosos e fechamos a Avenida Dr. Lourenço Peixinho ou a Avenida 25 de Abril, onde temos as duas maiores escolas do concelho?
7: Eu não falei da Avenida, mas falou-se também na introdução ali de algumas medidas que depois de um estudo sustentado irão trazer, não revoluções na Avenida, mas pequenos ajustamentos.
1: Os pequenos ajustamentos já sabíamos, não é? Que vinha de algumas vontade deste executivo, nomeadamente com a questão da Avenida Praça, que tem sido uma confusão, e nomeadamente das mini-retundas que existem na Avenida, dos cruzamentos, que têm-se revelado uma atrapalhada, e convém dizer que esta atrapalhada deve-se precisamente a PSD e CDS, portanto são os partidos que apoiam o executivo há 20 anos que estão na Câmara Municipal de Aveiro. Portanto, convém não descurar, não basta dizer que quer-se alterar, é preciso perceber que quer-se alterar, porque o projeto foi mal planeado e foi mal executado. Mas, continuando nesta linha da falta de estratégia, vemos agora, nesta semana, era notícias a conta-gotas. Eu achei extraordinário que o Sr. Presidente da Câmara agora fala-nos de um metrobus. Convém termos um bocadinho de realidade e não iludir as pessoas. Ninguém vai ter metrobus em Aveiro. Ninguém. Ponto número 2. Um metrobus, para se chamar metrobus, tem que ser uma coisa à semelhança ou igual mesmo àquilo que acontece no metrobus Mondego. Ou seja, uma via dedicada, 100% uma via dedicada, e que leva os passageiros de um ponto A ao ponto B, sempre na mesma faixa dedicada, com prioridade a esse mesmo autocarro, sem quase cruzar com a via rodoviária dita normal.
7: O que está a dizer é que não vê a 109 fechada ao trânsito,
1: claro,
7: para ter lá um metrobus.
1: E que era este o ponto mais importante, com um ritmo de aparecimento do metrobus, deste autocarro, de no máximo 5 em 5 minutos, que é o que acontece em Coimbra. E o que acontece, por exemplo, no metro do Porto. E de Lisboa, com tempos de aproximação a estes tempos. Agora, o que não acontece é, por exemplo, este exemplo que o Carlos está a dizer, metrobus do Porto. O metrobus do Porto não é um metrobus. Porque o metrobus do Porto vai à Rotunda Boa Vista. Portanto, não anda só na via dedicada. E o que o Sr. Presidente da Câmara devia estar, e sim, a dizer que os javerenses deviam ter, que é o que o Partido Socialista anda a batalhar há mais de 12 anos, é ter, primeiro, alargar as redes que existem de transporte público dentro do nosso concelho. Não só no centro da cidade, mas em todo o concelho. Segundo, aumentar o ritmo, portanto, mais horários das carreiras que existem, a frequência dos autocarros que passam pelas diferentes freguesias do concelho. E depois, melhorar tanto não só o transporte, como isso tem vindo a ser feito, isso eu reconheço, mas também melhorar as paragens onde as pessoas estão. Não é, nós não podemos conceber como é que na avenida, por exemplo, Dr. Lourenço Peixinho, ou nas avenidas ou nas paragens que estão próximas das escolas, existem paragens que cabem 3 pessoas sentadas e abrigam o máximo 4, 5 pessoas à chuva, quando estamos em tempos de chuva. Ora, são paragens que são claramente insuficientes ao fluxo de pessoas que nós já temos nos transportes. E é isto sim que o Sr. Presidente da Câmara, antes de falar em metrobus, devia se focar. E mais, Carlos, porque eu tenho que mesmo mencionar isto. Aliás, achei curiosíssimo. Eu escrevi um texto de opinião para o Diário de Aveiro que apresentava o Linha de Voga como sendo o nosso metro à superfície do Conselho de Aveiro, porque pode ser mesmo um metro à superfície, com a realocalização dos apiadeiros. E uma proposta que eu tenho lá completamente execuível, que é realocalização do apiadeiro para o estádio, e temos uma
6: uma paragem perto do Estádio Municipal de Aveiro, Mário Duarte, e o Sr. Presidente vem agora anunciar que está a ser estudada essa mesma medida. E eu acho isso extraordinário, ainda bem. Eu vou congratular o Sr. Presidente da Câmara na nossa reunião da Assembleia Municipal na segunda-feira, precisamente porque viu aí o meu texto de opinião memória, e lembrou-se que isso era uma ótima medida.
7: Aí de memória podemos dizer que isto já vem do tempo de Aníbal Esteves, que ele já falava questão da relocalização.
6: Se nós tivermos mesmo memória, Carlos, vem do tempo da altura do Alberto Souto, na altura da construção do estádio. Mas, para acabar a minha intervenção, não quero roubar mais tempo, mas também dizer outra coisa, Carlos, que é um assunto que não pode ficar passado despercebido e que eu acho que é extremamente importante. Nós já falámos aqui em programas anteriores, estava o Carlos e a Cláudia presentes, que o Sr. Presidente da Câmara muitas das vezes não dava as devidas respostas em sede da Assembleia Municipal. E eu acho extraordinário como é que o Sr. Presidente da Câmara diz que falou com o Sr. Ministro das Infraestruturas sobre o Metrobus e nunca, em nenhuma intervenção, e que neste caso até fui mesmo eu que fiz essa intervenção, Sr. Presidente da Câmara, na Assembleia Municipal, e nunca o Sr. Presidente da Câmara nos disse que poderia estar a ser equacionado de alguma maneira o Metrobus em Aveiro.
7: Vão ter Assembleia na segunda-feira, primeira sessão, e portanto dentro de 15 dias, quando cá voltarmos, se calhar já vamos ter mais pano para mangas do vosso debate sobre mobilidade. Hoje mais só para medirmos o pulso aos anúncios ou às medidas. Estamos a assistir aqui a um ímpeto novo, Catarina Barreto, ou como diz o João, está-se a vender gato por lebre?
4: Não se está todo a vender gato por lebre. Efetivamente, o Executivo da Câmara está neste momento com um ímpeto novo. Teve a primeira fase de adaptação e conhecimento e neste momento está com um ímpeto novo. Um ímpeto que a governação da Câmara assenta num grande pilar, que é a coesão territorial. E é sobretudo proporcionar a todos os municípios que residam, independentemente em que freguesia residam, tenham as mesmas ou pelo menos tenham boas condições. E este ferry gratuito para São Jacinto vem neste denominador comum a todas as políticas que o Executivo Municipal está a adotar de coesão territorial. Portanto,
6: foi chumbado quando o Partido Socialista aprovou. Tentou aprovar em reunião de Câmara. Consegue-me
4: explicar, Catarina? Há quem seja eleito para governar e há quem seja eleito para fazer a oposição. E, portanto, quem é eleito para governar, governa. E, neste caso, o PSD e o CDS, e agora o nosso parceiro, o Chega, estamos eleitos para governar e, portanto, estamos a governar e estamos a promover a coesão territorial e a gestão social. Depois também há aqui medidas, e acho que não foi aos bocadinhos, como disse o Sarmento, foi feito com conta, peso e medida, e também há aqui medidas de renovação na Buga. Portanto, há aqui uma série de medidas de pensamento crítico sobre o que já existe, a capacidade de assumir que vamos fazer um estudo sobre a avenida, vamos perceber o que é que temos na circulação de avenida e o que é que podemos melhorar, porque podemos sempre melhorar. Não é dizer que fizemos mal no passado, é dizer que as coisas evoluem e, como tal, podemos melhorar. E isto é, sem dúvida, um exercício muito importante. Quanto ao Metrobus, acho que não foi bem divulgado por lebre. O que foi sempre dito é que estamos, não há um traçado, o que foi sempre dito é que estamos a fazer um estudo.
7: Há um esboço.
4: Há um esboço.
7: Foi dito que há um esboço.
4: Exatamente. E é, sem dúvida, muito interessante pensar que corredor é que poderemos vir a ter e que irá, por exemplo, Aradas será uma freguesia especialmente beneficiada com esse Metrobus e com essa passagem de Verde Milho e essa ligação entre Aveiro e Ilha, que terá obrigatoriamente que passar na nossa zona do Crasto e de Verde Milho. Portanto, qual será esse traçado? O que é que possibilitará? Portanto, acho que é um trabalho muito interessante para fazer, na sequência, aliás, de diversos, já houve várias, que se chamam cimeiras, que os dois municípios têm estado a realizar, de Aveiro e Ilhavo, e, portanto, este Metrobus...
7: E segunda-feira vão estar juntos aqui na Escola Secundária da Gafanha da Nazaré, portanto, também sobre
4: portanto,
7: a mobilidade...
4: Este Metrobus tem seguramente pernas para andar e será seguramente uma medida de sucesso.
7: Vamos ouvir a Cláudia também sobre isto. O Carlos já vai fechar. Cláudia, como é que olha para o que foi anunciado, para esta tentativa de dar aqui um impulso novo nas questões da mobilidade?
3: Vou só corrigir o João, porque nessa Assembleia eu própria, antes dele, também questionei o Sr. Presidente da República. Da República. Da Câmara. Sobre uma questão que está inscrita no Plano Nacional Ferroviário, que seria o prolongamento da linha do Voga para o centro da cidade. Ele situação não inédita, ignorou a questão e agora sabemos porquê, não é? Ele tinha outra ideia, portanto, diferente do governo ou diferente do que está inscrito, não uma linha ferroviária, mas um metrobus. O anúncio foi um pouco vago, honestamente, é um projeto, mas os projetos fazem-se primeiro e depois fazem-se os anúncios, não é? Portanto, é como o João estava a dizer, que vamos criar aqui uma expectativa, vamos lá ver aonde é que nos vai levar. Relativamente, queria só dar uma nota relativamente à gratuidade dos bilhetes, das travessias do ferry. É óbvio que nós reconhecemos todo a situação específica de São Jacinto, mas a utilização de um transporte público não se prende unicamente com o preço do transporte. Há questões de horário, frequência,
7: fiabilidade
3: que são muito importantes, especificamente também dado o histórico desta situação de São Jacinto, que devem ser asseguradas.
2: Eu vou ser muito rápido. Tudo o que vier parabéns, aprovamos e será bom para todos nós. Só queria agora dar aqui uma nota de 30 segundos. Uma situação que não tem nada a ver com o que estamos aqui. Estamos a falar de saúde. Um caso muito grave que se passou esta semana em Águeda. Uma emergência, é chamado o INEM. Não está em causa o tempo que demoraram, mas a carrinha do INEM, quando chega ao local para assistir a pessoa, o desfibrilador não trabalhava. Estas coisas têm que ser vistas. É muito grave uma situação dessas. Não sei quem é responsável pelas manutenções desses equipamentos, mas não pode estar uma ambulância de serviço e ter um equipamento desses a não poder ser utilizado.
7: Fica o compromisso de voltarmos à mobilidade, porque isto hoje foi apenas o ponto de partida. Portanto, vamos ouvir o que nos dizem os autarcas da Aveiro e Ilhavo, por exemplo, esta segunda-feira, sobre ligações cicláveis entre os municípios e, eventualmente, sobre esse esboço de metrobus. E depois voltamos aqui à conversa para atualizar também esta informação a partir da vossa reunião ou das reuniões que vão acontecer a partir desta segunda-feira no espaço da antiga Capitania. O Canal Central fica disponível já a seguir em terranova.pt e volta dentro de 15 dias. Até lá.
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3: Olá, muito boa tarde, sejam bem-vindos a esta emissão do Sonho do Rock and Roll, 19 de setembro de 2026. José Manuel Bola e também Jorge Cravo aqui na antena da Terra Nova até bem próximo das 21. Trago-vos para esta primeira hora até às 26 propostas musicais. Abrimos com os Snowman e este Another Cigarette, primeiro single que fará parte do próximo álbum destes portugueses. Venha daí, connosco, até às 21h.

A música que nos chega do outro lado do Atlântico, refiro-me ao trio norte-americano Quivira e este seu álbum de estreia com o mesmo nome, um trabalho que saiu no passado dia 4 de setembro. Mais 5 minutos com estes norte-americanos.

Agora estamos com 20 minutos para lá das 19, primeira hora de sonho do rock and roll. Deixamos para trás a música dos norte-americanos Kibira para darmos lugar aos italianos Alcântara in Concert, um trabalho gravado no ano de 2025.

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a música de Steve Hackett para vos darmos boas notícias. Tomámos conhecimento no decorrer desta semana que estão confirmadas duas datas para Portugal deste guitarrista de 76 anos. 30 de outubro de 2027, sábado em Lisboa, no Coliseu dos Recreios, e no dia seguinte, 31 de outubro, domingo, no Coliseu do Porto. Marquem já nas vossas agendas mais uma, ainda com Steve Hackett. 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

A música de Steve Hackett, que irá passar por Portugal no próximo ano, no dia 30 e 31 de outubro, respectivamente em Lisboa e no Porto. Vamos prosseguindo com os suecos Flower Kings, para depois fecharmos esta primeira hora do sonho do rock and roll com os italianos Le Armee.

Fechamos esta primeira hora com uma das bandas mais carismáticas do progressivo e italiano, refiro-me aos Leormi, e este seu trabalho, Il Leone e la Bandiera, de 2024.

pouco mais destes italianos Leone, Chama na Bola e Jorge Cravo, de regresso depois do seu horário das 20. Até já.

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1: Mais uma vez, muito boa noite. Sejam bem-vindos a esta segunda hora do sonho do rock and roll. José Manuel Bolo e Jorge Cravo em antena aqui na Terra Nova até bem próximo das 21. Abertura desta segunda hora com a música dos suecos Kaipa e este seu Somar Grininhos, um trabalho de 2024.

Agora estamos com 10 minutos depois das 20, segunda hora do sonho do rock and roll. Prosseguimos com a música que nos chega da Suécia, primeiro o Skypa, agora a vez do Zagusa, e este seu último Prima Matéria de 2023.

Deixamos para trás os suecos Aguse para darmos lugar aos franceses Oyapok e o seu trabalho Oiseleune de 2023. Eles passaram por cá, por Portugal, em 2025, pelo Govert Rock, e nessa altura deram uma belíssima entrevista ao sonho do rock and roll.

A música dos franceses Joie à Poc e este seu álbum de estreia, o trabalho Oiseleune, de 2023. Vamos prosseguindo com os britânicos Asia e este Indigo, que sairá no próximo dia 6 de novembro. É o 14º álbum de originais desta banda britânica.

Estamos e vamos continuar ainda com o sueco Christopher Gyllenlow e este seu Humanize aqui numa carreira a solo, ele que é o baixista dos suecos Pain of Salvation.

É o final de mais uma emissão do Sonho do Rock and Roll, 2 horas com José Manuel Bola e também Jorge Cravo. Tenha um bom fim de semana. Boa noite.

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0: 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São 11 horas.
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